Olá, bom dia e bem-vindos a mais uma emissão Manhãs de Sábado. Manhãs de Sábado, todos os sábados, das 8h30 às 11h, aqui na vossa rádio Lucky Des Onda 90.10. Bom, meus amigos, vamos lembrar a última festa de antes das férias, Repas nos Amigos de Portugal. Portanto, hoje, a partir das 20 horas, mais ou menos, bacalhau à moda da Casa dos Amigos, animação DJ Firo. O preço é de 25 euros por pessoa, portanto, não hesite. Não sei se está completo ou não, a roupa nos Amigos de Portugal. Hoje, a partir das 20 horas, bacalhau à moda da Casa dos Amigos e animação DJ Firo. Amigos ouvintes, onde quer que você esteja, deixe a magia da rádio acompanhar este momento. Eu sou o vosso animador de serviço, Albano Camarinha Félix, e convido vocês a viajarem comigo entre a música, emoções e boas vibrações. Fique desse lado. Onde há música, há emoção. E onde há emoção, há sempre um lugar para estarmos juntos. Aumente o volume, porque quando a nossa rádio fala, o coração escuta. Entre música e sentimentos, começa agora o nosso momento juntos. Bem-vindos ao nosso programa Manhãs de Sábado, sur la clé des ondes 90.10. La radio différente, la radio qui se mouille pour qu'il fasse beau. Donc je disais en portugais tout à l'heure que c'est un programme pour les portugais, mais une émission en portugais, mais pas que pour les portugais. Donc voilà, tous les samedis matins 8h30, 11h et tous les dimanches 8h30, 13h. Donc voilà, il y a une émission ici, il y a une équipe qui est là pour vous, donc en portugais bien sûr, mais pas que, hein. Il y a des moments où c'est en français aussi. Voilà, on essaye de partager un petit peu, de faire partager tous les auditeurs, et vous êtes tous les bienvenus pour notre culture, notre musique, pour les infos, et voilà. On a une petite peine pour nos Girondins, mais... c'est pas fini. Il faut espérer que les eaux responsables de la Fédé vont donner une petite chance à nos Girondins de Bordeaux. Hoje quero lembrar que vamos ter jogo para o terceiro e quarto lugar entre a França e a Inglaterra. Portanto, jogo de apuramento para o terceiro e quarto lugar. Amanhã vamos ter a final entre a Argentina e a Espanha.

Vamos então para o nosso pequeno momento, 10, 15 minutos mais ou menos, de música brasileira, de música romântica, de música para vocês poderem acordar sem frustração, tranquila. Olha lá, com um cafezinho, um coração, por copá. 05 56 50 69 99. Para todos aqueles que estão de viagem, votos de uma boa viagem para todos, tenham muito cuidado. Por favor, parem pelo menos todas as duas, três horas. Se levam crianças ou animais com vocês, evitem estes. O calor e desidratem-se, portanto parem regularmente. Boa viagem a todos e sobretudo um bom regresso.

Meus amigos, 05-56-50-69-99. Imaginem processado por amor. Nós às vezes somos processados por não ter amor, ou por não fazer amor, ou por não dar amor. Portanto, tudo relacionado com amor. Agora, eu não sabia que nós podíamos ser processados. Processados pelo amor, ou por amor também. Ora bem, e é por amor que eu estou aqui, por amor à camisola, por amor de vocês, que vocês são 5 estrelas. Embora vocês, aqui há uns tempos para cá, não falem muito em direto, nós continuamos a manter as nossas relações via telefone, via mensagem, vá lá, mail, tudo isso, mas falar direto, cada vez as pessoas falam menos, têm vergonha, não sei o que é que se passa. Vá lá, sei é que nós não vamos ser processados por estar aqui todos os fins de semana, bem pelo contrário, espero bem que não. Sempre semear o bem. Escutem, ouçam esta canção, eu adoro, portanto, se eu adoro, toda a gente vai gostar, com certeza. 05-56-50-69-99, vamos lá ouvir. Beto Candy.

Eu confirmo, quem sempre semear o bem, bem será agradecido e a recolta será boa. Quem não semear o bem, é paciência, recolta aquilo que vai usufruir aquilo que semeou. Portanto, se semear o bem, é o bem que vai recoltar.

0: isso.
1: Exatamente. Foi aquilo que eu acabei de dizer, portanto. Quem semear para o bem, ou quem semear o bem, vai recoltar, vai a receber, ou a receberá o bem. O bem é vocês quererem falar comigo direto. Ainda agora acabei de falar com uma pessoa que agradeceu muito esta parte musical que eu tenho posto quase com frequência, portanto, vocês merecem e é por isso que eu estou aqui. E eu vou onde vocês estiverem. É uma nova, é música, é a próxima música que vamos ouvir. Vou onde vocês estiverem. E claro, Leandro e Leonardo.

0: E vamos então falar com a dona Eugênia.
1: Eugênia, sim.
0: Olá, bom dia, dona Eugênia.
1: Muito bom dia, senhora Albano. Muito tá,
0: não,
1: bom
0: diga, só, diga só Albano, chega, chega. Está tudo bem consigo, ó, dona Eugênia?
1: Sim, está tudo bem. Muito obrigadinho, fazem-nos muito prazer e dá-nos calor ao coração logo de manhã quando ouvimos a música do rádio. É mesmo bom para tudo.
0: Ó, dona Eugênia, está-nos a ligar, está-nos a ligar de onde, dona Eugênia?
1: De onde?
0: De onde nos está a ligar?
1: Estamos a ligar de... eu não ouvi.
0: De onde é que a senhora...
1: moro em Senão.
0: Ah, isso não, portanto, está a passar... Está pertinho do Bordeiro, portanto, está a passar em boas condições.
1: Sim.
0: Sim, pronto. E está a gostar do programa?
1: Muito, muito bom, todo o tempo. Mas depois de um certo tempo, os senhores passam uma música moderna. Como é que se chama a música?
0: As músicas, isto é assim, nós... É portuguesa, vai à internet e mete música portuguesa.
1: Mas é um espetáculo.
0: É verdade.
1: É um espetáculo, faz mesmo. Eu vivo sozinha e ponho-me a dançar.
0: Olha que pena. Que pena não estar aí ao lado, porque eu dançava com a senhora.
1: Não, mas mesmo... é verdade que dá. Já mesmo que a gente tenha os nossos problemas,
0: claro.
1: Dá muito prazer.
0: É verdade que cada um tem os seus problemas, mas os problemas... Tem que haver uma altura que nós temos que deixar os problemas de lado e continuar a viver. E a música pode ser uma ajuda preciosa, uma ajuda preciosa, como há um bocado a pedra preciosa do Cristiano Neves, que é lindíssima, sabe? E a minha mãe também se chamava Preciosa. Imagine, Preciosa é uma coisa bonita, é uma coisa única. E a mãe é a pessoa mais bonita para nós todos.
1: Uma mãe, eu penso que sim. Eu penso que sim.
0: Já viu, oh, dona? Tivemos a pedra preciosa e depois logo a seguir fomos processados por amor. Imaginem que agora que nós estamos sujeitos a ser processados por amor. Estou a brincar.
1: Eu sei que o senhor gosta das brincadeiras, é bom. Faz muito bem.
0: Dona Eugênia, aproveite para fazer uma dedicatória, se quiser.
1: Uma dedicatória. Eu só lhes desejo muito, muito boas coisas. E o que lhe agradeço é muito ao senhor e a toda a equipe. Vá lá que nos dá muito prazer. E mesmo muito prazer. Não há melhor do que dizer.
0: Olha, muito obrigada.
1: Sim.
0: Muito obrigada pelas suas palavras. Desejo-lhe um bom sábado. Desejo-lhe um bom sábado e até amanhã. Amanhã estará aqui o Valdemar e toda a equipa até às 13 horas. Tá?
1: Sim, amanhã, se Deus quiser, vou sair cedo para Portugal.
0: Ah, ok. Pronto, olá, também tenho direito.
1: Com muito prazer.
0: Muita boa viagem.
1: Muito obrigadinho. Igualmente quando os senhores vão também.
0: Nós no fim do mês também paramos o mesito e, portanto, voltamos no mês de setembro.
1: Dona... Muito obrigadinho, só agradeço muito, muito.
0: Obrigado eu pela vossa fidelidade e boas férias. Obrigado, dona Eugênia.
1: Muito obrigadinho, igualmente boas férias.
0: Obrigado.
1: Até outro dia, muito prazer.
0: Obrigado. E não hesitem em ligar.
1: Obrigadinho, adeus, senhora Albano, obrigadinho.
0: Se quiserem fazer como a dona Eugênia, é tão simples, já viram? A magia, a rádio, é a magia que nos faz aproximar, mesmo longe daqui, estamos perto através dos telefones, da internet e da música, claro. Vamos ouvir o teu beijo.

Bom, meus amigos, vamos então para a primeira dedicatória de hoje, que foi a pedido que dedica à sua família, aos seus amigos, à equipa da rádio. Ele pediu uma música do Mini Break, Braços no Ar. Não? Porquê que é... Deixa-me cá ver se eu não... Ah, bem, não. Ah, exatamente, Braços no Ar. Vamos ouvir.

0: E vamos já de seguida para a próxima dedicatória. Os nossos ouvintes são espetaculares, porque bastou haver uma micro-coupure de quelques segundos que de suite tivemos alguém que nos avisou, mas finalmente o vosso animador de serviço já tinha dado por ela e resolveu a situação. E vamos continuar com mais uma dedicatória que foi a pedido da Manuel. Dona Manuela, que dedica a toda a sua família, seu prazer pessoal, todos os ouvintes, equipa da rádio, e votos de um bom fim de semana para todos. Muito obrigado. E a Dona Manuela pediu uma música do Fernando Daniel, O Rama. O Rama, o que linda.
1: Eu gosto muito do.
0: Melhor ouvirmos o Fernando Daniel.